Você curtiu aqui na Sonosfera Rita Benedito cantando a composição de Tony Ozaná, Cavaleiro de Aruanda. Teve também Jorge Zarat e Carlinhos Brown com Meu Coração Pula, de Jorge Zarat. E Nath Roots com Amani Kush. Tudo Vai Dar Certo, de Alexandre Carlo.

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3: Agora são 9h05 e a Sonosfera vai seguindo com Aquarela de Toquinho, Vinícius Moraes, Fabrício, e Toquinho canta aqui na Sonosfera.

Esse foi o encontro de Saulo com Anitta, cantando Bênção, de Magari Lorde. Saulo teve também Mosca, com a música Quantas Vidas Você Tem, composição autoral. Agora 9h15, você está curtindo comigo a Sonosfera. Só música boa, só uma seleção sempre especial para você. E a gente vai seguindo com Roberto Carlos. A música é Quando, dele e de Erasmo.

Rema com Calm Down e ainda Ian Cardoso cantando Caroço de Mamão de Ian Cardoso. Roberta Sá cantou Mais Alguém, música de Moreno Veloso e Quito Ribeiro.

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1: Acerte a hora com a gente, 9:33, você sintonizando 107.5 Educador FM. Nessa noite fresca, vento, muito vento e música boa aqui com a gente na Sonosfera. Então vamos seguindo com Marina Lima, que canta com Caetano Veloso, Nosso Estranho Amor, de Caetano.
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Você curtiu comigo Skank, Vamos Fugir, música de Gilberto Gil e Liminha. Teve também Elpidio Bastos com Gire a Cabeça dele e de Bira Afro-Samba. Teve Maria Gadu cantando Baianidade Nagô, música de Evandro Rodrigues. Agora são 9:48. E você que não baixou ainda o nosso aplicativo da Educadora FM, baixe aí muito rapidinho no seu celular, no seu tablet, Educadora FM 107.5. E aí você curte a nossa programação, a nossa cobertura junina, que amanhã está começando com tudo. A gente está aqui esquentando para começar o São João com os dois pés pulando a fogueira. Então, 9:45, a gente segue a sonosfera com Johnny Hooker, Beija-Flor, música de Chechel.

0: Raul Seixas, como vovó já dizia, música de Raulzito e Paulo Coelho. Teve também Cabocage com Gameleira, Diegibô, Caboclo de Cobre, Issa e Maíli Pitanga. Agora 9:57, eu sou Luciana Lucena, me despeço de você por hoje. Amanhã tem mais Sonosfera Especial de São João. Tem a nossa cobertura que você não vai perder a partir das 8 da noite, então nós esperamos por você. Você nessa super festa do nosso Nordeste, nessa festa junina. Um beijo grande, até amanhã, fique com a gente, continue aqui com a Sonosfera.
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Olá, você que se liga aqui na 107.5 Educador FM. Eu sou Leto Vieira e este é o especial das seis, que hoje destaca o samba do cantor e compositor carioca Almir Guineto, no álbum homônimo da carreira solo, lançado em 1986. Este trabalho é considerado uma obra-prima que ajudou a consolidar o sambista como um dos pilares do pagode. Contando com a produção de Milton Magalhães e um repertório de 12 faixas, entre canções com parceria e de outros autores, o álbum fez tanto sucesso que levou Almir Guineto a conquistar o primeiro disco de ouro. O artista nos deixou em maio de 2017, aos 70 anos, mas plantou um legado marcante na música popular brasileira. Além da simpatia, da voz potente e grandes sucessos, ele inovou ao inserir o banjo com braço de cavaquinho nas rodas de samba e foi um dos fundadores do icônico grupo Fundo de Quintal. Agora, para abrir este especial das seis, vamos curtir Almir Guineto no sucesso Lama nas Ruas, uma parceria com Zeca Pagodinho.

Na voz de Almir Guineto, ouvimos Cenário, uma parceria com a Dalto Magalha e Capri. Antes, conferimos o sucesso Mel na Boca, canção de Davi Correia. São faixas do álbum homônimo de Almir Guineto, lançado em 1986. Agora, no especial das seis, a gente curte com o sambista carioca outro destaque do disco, um samba romântico de grande apelo popular, Conselho, de Adilson Bispo e Zé Roberto.

E a gente segue com o especial das seis, destacando hoje o elogiado álbum homônimo de Almir Neto, lançado em 1986. Ele nasceu Almir de Souza Serra, no berço de uma família de músicos, no Morro do Salgueiro, na cidade do Rio de Janeiro, em 12 de julho de 1946. O sobrenome artístico vem de uma derivação da palavra magnata, que evoluiu para Magneto até ficar Almir Neto. Na década de 1970, foi mestre de bateria e um dos diretores da Escola de Samba Salgueiro. Fez parte do grupo de compositores do bloco carnavalesco Cacique de Ramos e um dos pioneiros do grupo Fundo de Quintal, até seguir carreira solo. Ele também tem canções gravadas por outros grandes sambistas, a exemplo de Bete Carvalho, Zeca Pagodinho e Leci Brandão. Vamos de música? Do álbum homônimo de 1986, você ouve Almir Neto na canção Quem Me Guia, de Beto Sem Braço e Serginho Meriti.

Aqui no Especial das Seis ouvimos Almir Guineto em Santo Errado, mais uma parceria com Adalto Magalha e Capri. E antes, Flecha do Cupido, de Almir, Beto Sem Braço e Guará da Empresa. São faixas do elogiado álbum homônimo de Almir Guineto, lançado em 1986. Nosso destaque de hoje. E para fechar esta edição, curta o sucesso Caxambu, de Bidubi, Jorge Neguinho, Zé Lobo e Elcio do Pagode.

contando com a produção de Mariana Freire, você ouviu o especial das 6 de hoje. Para ficar por dentro das atrações do programa, basta seguir a Educador FM nas redes sociais. Eu sou Leto Vieira, obrigado por estarmos juntos e até a próxima.

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2: Olá, muito bom dia para você sintonizando a Educadora FM 107.5, hoje 19 de junho de 2026, e hoje começa a transmissão do São João 2026 da Rádio Educadora FM, logo mais às 8 da noite, com flashes ao vivo, entrevistas, shows. Você não vai perder nada, vai ser muito legal, tá bom? E em virtude da transmissão do São João da Educadora FM, não apresentaremos hoje o programa Giro da Manhã. Agora são 6h26, eu sou Luiz Carlos Ataíde, a partir de agora estaremos juntos até ao meio-dia. Começando a Sonosfera da Educadora FM com Simone Guimarães, dia do Lobo e Capinã, Cirandeiros.

Dinguinhos, Feira de Mangaio, composição de Sivuca e Glorinha Gadelha. Zelito Miranda, Genival Lacerda, Severina Chique Chique, de Genival João Gonçalves e ainda o grupo de Chachado Cabras de Lampião, Acorda Maria Bonita, de domínio público. Lembrando para você que hoje começa a transmissão do São João 2026, aqui da 107.5 Educador FM, logo mais às 8 da noite, trazendo para você flashes ao vivo, grandes reportagens, shows memoráveis, você não pode perder. 20 minutos para as 7 horas e o forró do mestre Gonzagão toma conta do especial das 6 de hoje. Vamos curtir as músicas do álbum Capim Novo, que está completando 50 anos de lançado. Você não pode perder. 20 minutos para as 7 horas, avisando para você também que, em virtude da transmissão do São João da Educadora FM, não estamos apresentando hoje o programa Giro da Manhã. 19 para as 7, Cicinho de Assis, Namorando no Pé de Serra, de Cicinho e Cezinha.

0: O som da educadora, o Alceu Valença, Shot das Meninas, uma versão ao vivo. Composição de Luiz Gonzaga e Zé Dantas, Acioli Neto, Lembrança de um Beijo, música dele. E Del Feliz, de Carlos Moura, Minha Sereia.
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3: Para você, um bom dia, seja muito bem-vindo, muito bem-vinda a 107.5, Educador FM. 2 minutos para as 7 horas. Eu sou Luiz Carlos Ataíde, continuo na sua companhia até ao meio-dia. Lembrando para você que, em virtude da transmissão do São João da Educador FM 2026, hoje não estamos apresentando o programa Giro da Manhã. Começando mais uma hora com a melhor da música para você, tem o Boca Livre, Toada de Zé Renato, Juca Filho e Cláudio Nunes.

Estopim, composição de Antônio Barros. Júlio César, Linguagem de Amor, de Júlio César, e ainda o Estaca Zero, de Cook Malino, Lua Minha. Lembrando para você que o especial das seis de hoje destaca o forró do mestre Gonzagão, que toma conta do especial das seis. Vamos curtir as músicas do álbum Capim Novo, que está completando 50 anos de lançado. Não deixe de conferir. Agora são 7 horas 12 minutos. Jô Miranda, Louco por Você, composição dele.

No som da educadora, Delmário Coelho, dono do seu coração, de Samir Trindade e Fafá Tambone. Brinquedo de menina, que fosse essa de Mozart Nascimento, e ainda o Gilton Della Sela, Lá Vem a Lua, de Gilton e Marcos Barreto, agora 7:27. Jacinto Silva, Aboio de um Vaqueiro, composição Jacinto Silva.

0: de Contas do Estado.
1: 410 municípios receberam o selo de transparência dos festejos juninos. A iniciativa faz parte da campanha São João Pé no Chão, parceria entre TCE, TCM, Ministério Público e União dos Municípios da Bahia. O presidente do Tribunal de Contas, Gildásio Penedo Filho, e o procurador-geral do Ministério Público, Pedro Maia, falaram da adesão à campanha.
2: A gente nunca teve a pretensão de estar limitando os maiores festejos juninos do Nordeste, que são as festas desse período. O que defendemos é que seja feito algo com responsabilidade, com transparência, e há, de certa forma, uma adesão muito grande dos municípios, que vão realizar os seus festejos, gerando economia na cidade, gerando emprego, mas, sobretudo, com responsabilidade fiscal, que é o que a gente deseja e almeja.
3: Demos um passo a mais, com teto de gastos em relação ao valor das contratações, para evitar que os valores fossem divergentes em relação aos anos anteriores. Uma economia de quase 30 milhões de reais, além de um efeito indireto que certamente ultrapassou as centenas de milhões de reais.

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1: Educadora FM, agora são 7h35, muito bom dia para você que ouve Maria Bethânia tocando em frente de Almi Sater e Renato Teixeira.

Rocadura, Gilberto Gil, Esperando na Janela de Manuca, Raimundinho e Targino Gondim. Adelmário Coelho, Lápis de Cor. Essa música é de Nanado Alves e Cicinho de Assis, Flor do Jardim, de Paruara do Acordeon. Lembrando para você que hoje começa a transmissão do São João da 107.5 Educador FM, logo mais às 8 da noite. Não perca, você vai curtir flashes ao vivo, grandes reportagens, shows memoráveis. Não perca, logo mais às 8 da noite, Educador FM e o São João 2026. E lembrando também para você que hoje tem o especial das 6, onde o forró do mestre Gonzagão toma conta do especial das 6. Vamos curtir as músicas do álbum Capim Novo, que está completando 50 anos de lançado. Não perca. 11 minutos para as 8 horas, Luci Alves, de volta pro aconchego de Dominguinhos e Nando Cordel.

0: E no som da educadora, o esquenta para a transmissão da 107.5, logo mais, às 8 da noite, na transmissão do São João 2026. Aí ouvimos Zito Moreno, Neném Mulher, composição de Pinto do Acordeon. Antes, Flor Serena, Chamego da Modernagem, de Celo Costa e Luci Alves, de Volta para o Conchego, de Dominguinhos e Nando Cordel.
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1: Para você, um bom dia, seja muito bem-vindo, muito bem-vinda a 107.5 Educador FM. Eu sou Luiz Carlos Ataíde e continuo na sua companhia até ao meio-dia. 8h04, João Gomes, JP e Mestrinho, de Malicuia. Essa música é de Flávio Leandro.

93.5 está convidando você para logo mais às 8 da noite curtir conosco a abertura da transmissão do nosso São João 2026. Você irá curtir grandes reportagens, flashes ao vivo, shows memoráveis com a nossa verdadeira música, o Forró Pé de Serra. 8h18, aí ouvimos Marinês e sua gente, Tareco e Mariola, de Petrúcio Amorim, Lívia Matos, Pisa na Fulô, de João do Vale, Ernesto Tupires e Silveira Júnior, e Gel Barbosa e Mariene de Castro, Assim Distante, de Gel Barbosa e Naum Bandeira. 8h19, agora tem Mircéia Jordana, música dela, Bandeja.

0: Fala Mansa, Shot dos Milagres, composição de Tato. Elba Ramalho, O Aroma, de Dominguinhos e Nando Cordel, e Juliana Linhares, Balanceiro, composição Juliana Linhares.
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1: Educadora FM, agora 8:37. Bom dia para você. Zé Ramalho, um pequeno shot, composição de Zé.

Lembrando para você que hoje, dia 19, logo mais às 8 da noite, começa a transmissão do São João da 107.5 Educador FM. Aí você está ouvindo esse esquenta bacana com Circulador de Fulô, Magá Malabares, composição de Carlinhos Brown, João Almeida, Jardim dos Animais de Fagner e Fausto Nilo e ainda Nádia Maia de Acioli Neto, A Natureza das Coisas. Lembrando também para você que hoje o especial das 6 traz como destaque o forró do mestre Gonzagão. Vamos curtir as músicas do álbum Capim Novo, que está completando 50 anos de lançado, é claro, você não vai perder. 9 minutos para as 9 horas, Alana e Menina, música de Alana.

Educadora FM, Josildo Sá e Paulo Moura, Forró do Mané Vito, de Luiz Gonzaga e Zé Dantas. Ouvimos também Jussara Silveira, Tereza Cristina e Rita Benedito, Homem de Saia, de Marcelo Reis e Enéas de Castro.

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3: Muito bom dia para você, uma ótima sexta-feira, sintonizando a Educador FM 107.5. Agora são 9h02. Eu sou Luiz Carlos Ataíde, estaremos juntos até ao meio-dia. E em virtude do início das transmissões do São João da Educador FM 2026, hoje também não apresentaremos o programa Multicultura. Você irá ouvir o especial São João do Nordeste, o programa que reúne várias rádios parceiras, mostrando o que há de melhor da festa junina em nossa região. Hoje vamos curtir o especial da Rádio UFES, da Universidade Federal de Sergipe. Não perca. 9:02, começando mais uma hora de boa música para você com Flávio José, Palavras ao Vento, composição de João Silva.

som da educadora Carlos Pita, numa sala de reboco de Luiz Gonzaga e José Marcolino, ouvimos Márcio Melo, Caboclo Sonhador, música de Márcio Melo, e Tânia Alves, Beijar é Bom, música de Armando Alexandre. O especial das seis de hoje tem como destaque o forró do mestre Gonzagão. Vamos curtir as músicas do álbum Capim Novo, que está completando 50 anos de lançado, é claro, você não pode perder. 9:16 tem Luiz Gonzaga, Gonzaguinha e Daniel Gonzaga, Vida do Viajante, de Luiz Gonzaga e Hervé Cordoso.

E no Som da Educadora você está curtindo um esquenta para logo mais às 8 da noite conferir a nossa transmissão, o início da transmissão da 107.5 Educadora FM do São João 2026. Aí você curtiu Marquinhos Café e Ari PB. No Meu Forró tem composição de Ari PB, Pedro Sampaio no Puladinho de Nando Cordel e Dominguinhos e a música de Del Feliz, Tu e Eu.

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1: 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Educador FM, agora 9:32. Lara Amélia, Gostoso Demais e Lembrança de um Beijo e Lápis de Cor.

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1: Salles, Retrato da Bahia, música de Riachão. Ouvimos também a música do pernambucano Jorge de Altinho, Nem Ligue. E Chuchu Beleza, Abri a Porta de Dominguinhos e Gilberto Gil. E ainda Lara Amélia, Gostoso Demais, Lembrança de um Beijo e Lápis de Cor, de vários autores. Lembrando para você também que hoje o especial das 6 destaca o forró do mestre Gonzagão. Vamos curtir as músicas do álbum Capim Novo, que está completando 50 anos de lançado. Não deixe de conferir. 13 minutos para as 10 horas, Vicente Barreto. Um shot com você, de Celso Viáfora e Vicente Barreto.

0: 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O tal do short 10 mil beijos de Maurício Cairo e Pedro Costa.
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1: Para você, um bom dia, seja muito bem-vindo, muito bem-vinda a 107.5 Educadora FM, em Salvador, 10 horas. Eu sou Luiz Carlos Ataíde e continuo na sua companhia até ao meio-dia. E falando em meio-dia, em decorrência da transmissão do São João 2026 da 107.5 Educadora FM, hoje não apresentaremos o programa Multicultura. Você vai ouvir o especial São João do Nordeste. O programa reúne várias rádios parceiras, mostrando o que há de melhor da festa junina em nossa região. Hoje, vamos curtir o especial da Rádio UFES, da Universidade Federal de Sergipe. Não perca. 10:01, começando mais uma hora de boa música para você com Acioli Neto, Zé Cabaleiro e Mestrinho. Espumas ao Vento, composição Acioli Neto.

No som da educadora, você ouviu Jereba, Rancheira de Jereba, Tuzé de Abreu, Alcimar Monteiro, Nem Olhou Pra Mim, de Pedrúcia Morim e Monteiro dos Santos, e ainda Santana, o Cantador, Anjo Querubim, composição Pedrúcia Morim. E lembrando para você que hoje tem início, né, a transmissão do São João 2026 da 107.5, aqui a Educadora FM, logo mais às 20h. Você não pode perder flashes exclusivos, grandes reportagens, shows memoráveis, tudo isso você irá curtir no início da nossa transmissão do São João 2026 aqui na Educadora FM. Lembrando também que o especial das 6 de hoje tem como destaque o forró do mestre Gonzagão. Vamos curtir as músicas do álbum Capim Novo, que está completando 50 anos de lançado. Você não pode perder. 10h19, Jackson do Pandeiro, Tem Pouca Diferença, música de Durval Vieira.

O encontro de Fagner e Luiz Gonzaga no popurri de vários autores. Gedeval Lacerda, Ovo de Codorna de Severino Ramos e ainda o forró Dendê, forró do Zé do Baile de Severino Ramos.

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9: Educador FM, agora 10h34, bom dia para você, Maria Eugênia, ai que saudade de você, e Vem Morena, composições de Vital Farias.

0: E você está curtindo o Esquenta da Educadora para o início da transmissão do São João 2026, logo mais às 8 da noite, aqui na 107.5 Educadora FM. Aí você ouviu Estaca Zero e Geraldo Azevedo, Chamego de Luiz Gonzaga e Miguel Lima. Ouvimos o Trio Buruá, Tome Forró, música do Trio Buruá, e o outro trio que é o Buriti, ou melhor, Juriti, Cara a Cara, composição de João Silva. Lembrando também para você que o especial das seis de hoje tem como destaque o forró do mestre Gonzagão. Vamos curtir as músicas do álbum Capim Novo, que está completando 50 anos de lançado. Não deixe de conferir. 12 minutos para as 11 horas, Xangai. Nós é Jeca, mas é Joia, de Juraildes da Cruz.
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O som da educadora Eugênio Cerqueira e Dominguinhos, na sombra da saudade de João Sereno, Targino e Anselmo Gomes. Ouvimos também o forró Sacana e Zé Cabaleiro, Severina Chique Chique, de Genival Lacerda e João Gonçalves.

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1: Para você, um bom dia na Educadora. Agora são 11:03 em Salvador. E devido ao início da transmissão do São João 2026 da 107.5 Educadora FM, hoje, excepcionalmente, não apresentaremos o programa Multicultura. Você vai ouvir o especial São João do Nordeste. O programa reúne várias rádios parceiras, mostrando o que há de melhor da festa junina em nossa região. Hoje, vamos curtir o especial da Rádio UFES, da Universidade Federal de Sergipe. Não perca. 11:03, começando mais uma hora com o melhor do forró para você. A pernambucana Anastácia, eu só quero um xodó de Anastácia e Dominguinhos.

E você está no esquenta do início da transmissão do São João 2026 aqui da 107.5 Educador FM, logo mais às 8 da noite. Aí você ouviu Jerusa Guedes, ela que é cantora e compositora baiana, natural da cidade de Feira de Santana, com fortes raízes na cultura popular e no sertão nordestino. Sua obra musical transita por ritmos como baião, xote, chachado e samba rural e a chula. Com Jerusa Guedes, ouvimos Chave dos Segredos de Timbaúba Albuquerque. Antes, Alceu Valença, Pé de Rosa de Alceu e Fagner e Elba Ramalho, Facilita e Carolina. Músicas de Luiz Ramalho, Luiz Gonzaga e Zé Dantas. E hoje o especial das seis tem como destaque o forró do mestre Gonzagão. Vamos curtir as músicas do álbum Capim Novo, que está completando 50 anos de lançado. Você não pode perder. Educador FM, agora 11:18. Clara Nunes, Feira de Mangaio, de Sivuca e Glorinha.

0: No som da educadora, você ouviu o trio nordestino, forró do claro, forró desarmado de Antônio Barros, Cecel e Lindolfo Barbosa, Flávio Leandro e Sara Leandro, a mostradinha de Dorival Dantas e Flávio Leandro e ainda Luan Estilizado, Riacho do Navio de Luiz Gonzaga e Zé Dantas.
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1: Educadora FM, agora 11:34. Bom dia para você. O pernambucano Nando Cordel. Você caiu do céu. Música de Nando.

Geraldo Azevedo e Cascabulho na base da chinela de Rosil Cavalcante e Jackson do Pandeiro. Ouvimos Vigílio, É de Dar Água na Boca e Fogaréu, músicas de Nando Cordel e Walter Queiroz e ainda Tássio Carvalho, Forró do Poeirão, de Tássio Carvalho e Oclécio Carvalho. Lembrando para você que hoje o especial das seis tem como destaque o forró do mestre Gonzagão. Vamos curtir as músicas do álbum Cap Novo, que está completando 50 anos de lançado. Você não pode perder. Daqui a pouquinho também tem o Mar Rocha aqui na 107.5. Mas agora tem os três nordestinos, Respeita Januário, de Luiz Gonzaga e Humberto Teixeira. 11 minutos.

0: Educadoras, Elito Miranda, de Anderson, tá quente, Wilson Aragão e Vigílio. A festa vai começar, composição de Wilson Aragão. Muito bem, eu sou Luiz Carlos Ataíde, foi muito bom estar com você. Lembrando que hoje, excepcionalmente, não apresentaremos o programa Multicultura. Vocês vão ficar agora com um programa que reúne várias rádios parceiras, mostrando o que há de melhor da festa junina em nossa região. Hoje, daqui a pouquinho, você irá curtir o especial da Rádio UFES, da Universidade Federal de Sergipe, na companhia de Ilma Rocha. Grande abraço a todos e uma boa tarde. Um minuto para o meio-dia.
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6: Muito bom saber que você continua aí ouvindo a Educadora. Muito obrigado pela sua companhia. Uma excelente tarde de sexta para você. A partir de agora, especial São João do Nordeste, da Rádio UFES, Universidade Federal de Sergipe.
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8: Seja bem-vindo, seja bem-vinda ao especial São João, Rádios do Nordeste e, é claro, o especial de São João de Sergipe, a Rádio UFES FM 104.7 aqui em Sergipe e no stream radio.ufes.br. Eu sou o Helder Santos e estarei com você nesse especial de São João de Sergipe, juntamente com um dos grandes artistas sergipanos que está nos agraciando neste especial. Primeiro artista, inclusive, nesse especial de São João, na edição do Sergipe. Nas outras edições, a gente convidou os historiadores, professores da Universidade Federal de Sergipe, Cláudio Franklin, e o Hernani, professor da Universidade Federal de Sergipe, também, para falar sobre a história do São João aqui no nosso estado. E nesta edição de 2026, a gente está recebendo o cantor e compositor sergipano Sergival. Sergival, Sergipe, Sergival, tudo ali pertinho. Seja bem-vindo, Sergival, ao especial de São João, com todas as emissoras parceiras, a Rádio Educadora FM de Salvador, a UESB FM da Vitória da Conquista, da cidade de Vitória da Conquista na Bahia, além, é claro, lá em Pernambuco, você de Pernambuco, Universitária FM de Pernambuco, Rádio Universitária da UFC, da Universidade Federal do Ceará e Fundação Cearense de Pesquisa e Cultura, a Rádio Timbira do Maranhão, Rádio Tabajara da Paraíba e a Rádio Universitária FM do Rio Grande do Norte, lá em Natal. Sergival, vamos começar, como todo mundo diz, né? Pelo começo, um pouquinho dessa relação sua com a música e o São João, já que você tem essa marca registrada dos festejos juninos aqui no nosso estado.
9: Pois é, antes de mais nada, quero mandar um grande abraço para todas as emissoras aí que estão em rede, né? Também para os ouvintes aí dos vários estados, né? Do Nordeste, que você relatou aqui. Fiquei bastante honrado de saber, né? Que estamos sendo ouvidos pelos nossos irmãozinhos nordestinos, né? É isso aí. Então, eu nasci aqui em Sergipe, num município chamado Nossa Senhora da Glória, que tem o título de Capital do Sertão, não é? E como o nome já diz, lá no sertão a gente tem um contato mais direto com as coisas relacionadas à cultura popular nordestina, não é? Não que os grandes centros, né, as capitais, não tenham também essa influência, mas no sertão a gente vive no dia a dia, né? Então lá em Glória mesmo, onde eu residi, os meus primeiros anos de vida, né? Depois de ter nascido, eu tinha um contato com, na Feira Livre, por exemplo, com todos esses elementos que fazem parte da nossa tradição, da nossa cultura, do pertencimento, né, junino, né, que são os produtos feitos na roça, nas casas de farinha, né, o pé de moleque, né, a pamonha, o beijo molhado, enfim, tudo isso a gente tem contato, principalmente nessa época agora de junho, né, o milho o milho, então, o milho verde, para que você pudesse fazer o milho cozinhado, como ele costuma dizer, né? Ou então assado, né? Você tinha duas opções, milho assado ou milho cozido, né?
8: Você prefere assado ou cozido?
9: Eu gosto do milho cozido.
8: É, né? por mim, tanto faz, sendo milho.
9: Pois é. E aí eu tinha esse contato, porque Nossa Senhora da Glória, ela concentra uma feira livre que é a maior da região ali do sertão, né? Então todos os municípios vizinhos convergem para Nossa Senhora da Glória, que é um grande polo comercial, né? E aí você tem uma riqueza muito grande na feira, e lá eu tive contato na minha infância, que fazem parte da minha memória afetiva. Eu tinha contato com o cordelista, eu tinha contato com o tocador de viola, que fazia o repente, né? Os repentistas faziam aqueles desafios. Então tudo isso já foi sendo incorporado ao meu dia a dia, ao meu viver, que futuramente, né, agora no presente, nessa carreira musical que eu faço, eu trago para minha música.
8: Que maravilha. Ô Sergival, você trouxe um detalhe importante, que é nas feiras, essa questão do repente. Claro que aqui no Nordeste, aqui em Sergipe, não existe tanto essa questão desses repentistas como havia nessa época que você está relatando. Mas, é claro, em outros estados, com certeza no Nordeste, existem ainda essa tradição. E foi mais ou menos nessa questão do repente ali que você começou a brilhar os olhos. É por isso que você tá com um pandeiro aqui no estúdio. Eu já vou dizer logo pra quem tá ouvindo. Pega o pandeiro um pouquinho aqui, Sergival. Só pra você sentir um pouquinho o sabor do repente sergipano. Com Sergival.

0: suave, né? As coisas nunca suar. É isso, menino.
1: Inclusive é sua essa música, né?
0: Música minha, parceria com o poeta Sérgio Pano, Léo Mitarax.
1: Que maravilha. Sérgio, e você trouxe algo também super interessante, além desse do repente, da economia, mesmo sendo no sertão, a região de Glória é um destaque que a gente também tem que trazer no nosso especial de São João de Sergipe, além das feiras, ali da pecuária, da agricultura. Nossa Senhora da Glória é cada vez mais destaque nacional a respeito da bacia leiteira ali, né?
0: Sim, sim.
1: E isso vai fortalecer cada vez mais a economia sergipana e nacional, que é um destaque nacional. Várias indústrias sergipanas comercializando seus produtos na região e também fora do estado do Sergipe. E, claro, outras também concorrentes vindo para cá, para Sergipe, indo para Nossa Senhora da Glória. A gente não poderia passar batido a respeito desse desenvolvimento econômico também na região do sertão do Sergipe.
0: É a maior bacia leiteira hoje do estado, né? Nossa Senhora da Glória e do estado do Sergipe. E além do leite in natura, né? As delícias do queijo coalho, né? Do requeijão, que é o queijo de manteiga, como as pessoas chamam, né?
1: Os derivados,
0: né? E o doce de leite também. Então, a cidade já está vivendo hoje o auge com a profissionalização dessas queijarias através de cooperativas, através de os grupos estão fazendo parcerias com o poder público, justamente para poder oferecer mais qualidade para a higiene, para a fabricação dos produtos, né? E não só isso, né? Tá ganhando o mundo, né? Ganhando o Brasil e o mundo, porque agora com o selo de qualidade,
1: certificação.
0: Certificar todas as certificações, realmente tem sido destaque.
1: E qual foi a sua primeira lembrança, assim, do São João, que você vem à mente enquanto moleque?
0: Então, o meu pai, ele era topógrafo, trabalhava com estradas, com medição de fazendas, açudes, barragens, que ele trabalhava na época no DENOX, Departamento Nacional de Obras Contra as Secas, que é um órgão federal, não é? E a gente vivia uma vida de cigano muito grande, porque você terminava uma barragem numa cidade, ia para outra, terminava uma estrada numa cidade, ia para outra. Então eu levei uma vida de cigano muito grande. Eu morei em muitos municípios daqui de Sergipe, morei em muitos municípios da Bahia, como Camaçari, Valença. E a primeira lembrança minha de São João foi justamente na Bahia, foi na cidade de Cocorobó. Na época se chamava Cocorobó, hoje Canudos, né? Que meu pai foi trabalhar lá na barragem de Canudos, no Vaza Barris, né? E lá nós recebemos a visita do Luiz Gonzaga, tocando ao vivo em cima de um caminhão, com aquelas bocas difusoras.
1: Você tem essa memória?
0: Tenho. Eu tinha o quê? Por volta de 7 anos de idade, eu acho. Meu pai, inclusive, me colocou no ombro, porque era uma multidão, era muita gente. Foi nas margens da barragem de Cocorobó. E ele me colocou no ombro para poder ver, e ele tava cantando aquela música assim, ela só quer, só pensa em namorar, depois manda caro quando florar na seca. E essa música ficou no meu ouvido até hoje. Até hoje, né?
1: Você tinha quantos anos aí?
0: Rapaz, 7 anos de idade. Eita. Eu tinha 7 anos, o Luiz Gonzaga tava fazendo essa turnê dele, viajando pelo Nordeste, com um trio de forró, tocando em cima de um caminhão.
1: Maravilha. Rapaz, que memória boa, viu, Sergival?
0: 7 de idade. Eu lembro coisa lá de Glória de 3 anos de idade, rapaz.
1: Coisa sensacional. Além do repente que a gente ouviu aqui de Sergival e um pouquinho de Luiz Gonzaga, vamos ouvir no especial de São João. E você que tá ouvindo a gente aí na Bahia, em Pernambuco, no Ceará, no Maranhão, na Paraíba e também no Rio Grande do Norte, em Natal, a gente vai ouvir Sergival interpretando Sergipe é o País do Forró. Ele já começou com as andanças dele aí pelo nosso estado, então nada mais justo de você trazer pra gente e a gente ouvir aqui no especial de São João o Sergipe é o País do Forró, composição do estanciano Rogério.
0: É verdade.
1: E que faz parte do álbum Festança, né? De 2017, que foi o ano que você comemorou os 30 anos de 30 carreira.
0: 30 anos de carreira, isso mesmo. E essa música tem sido um destaque muito grande agora nos festejos juninos aqui do nosso estado, né? Porque foi adotado esse slogan, né? Sergipe é o país do forró. E essa música tem como destaque no seu refrão, né? Essa frase, não é? Que na verdade o nome da música é Chamego Só. Isso. O nome dela é Chamego Só. Mas todo mundo só conhece como Sergipe é o país do forró.
1: O refrão se tornou muito maior do que o nome da música originalmente.
0: Isso mesmo, e tá em todas as campanhas publicitárias do nosso estado.
1: Então, vamos ouvir no especial São João de Sergipe.
0: Sergipe é o país do forró.
1: Com Sergival.

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2: Voltamos e você ouvindo o especial de São João, Sergipe, Rádio UFES FM, representando o estado de Sergipe, com Sergipe é o País do Forró, na interpretação de Sergival, do álbum Festança, de 2017, 30 anos de carreiras. Sergival, você falou que você veio de Glória, as andanças da família, né, por meio de seu pai, e essa lembrança que você tem é também é com o Nordeste, com a sergipanidade também, e você, como nessa andança do seu pai, você chega em Aracaju, a capital sergipana. E aí, como é que essa adaptação sua, você vindo do sertão, você vindo com outra cultura e chegando na capital?
3: Olha, foi um processo de adaptação assim um pouco complicado, né? Porque na verdade é o seguinte, a gente, por conta de estar sempre se mudando de cidade em cidade, então você sempre constrói um recomeço, né, de vida, porque você tem que saber onde fica a padaria, onde é que fica o mercadinho, onde é que é a feira livre, aí tem que se matricular na escola, enfim, aí tem que construir uma nova vizinhança.
2: Isso a pé.
3: Novas amizades, não é? Então, esse processo, ele é um processo que não é feito do dia pra noite, né? Você vai construindo, né? E aí a gente chega em Aracaju, na Copa de 70, a gente vai morar ali no Aracajuzinho, no bairro industrial, né? Onde nasceu a nossa cidade de Aracaju, próximo do Campo do Confiança, né? Que é o time de futebol aqui de Sergipe, de Aracaju. E Fábrica Confiança, né? Que é a fábrica de tecidos, né? E aí a gente vai morar lá. E ali perto eu tenho esse contato com a música, através naquela época, anos 70, tava na época das bandas de baile, né? Então tinha ali próximo, tinha a sede do Brasa 10, desculpe, Brasa 10, os Vikings, tinha várias bandas ali no bairro industrial, perto de minha casa, e também onde morava o radialista Silva Lima, né? Informativo Cinzano.
2: Exatamente.
3: Ele morava lá bem próximo.
2: Clássico.
3: Da gente. E aí eu tive esse contato lá, na década de 70. Depois a gente retorna para fomos morar na cidade de Itabaiana, depois fomos para Valença, na Bahia, e aí chega em Aracaju de novo no final da década de 70. A gente chega aqui em 79, eu fui estudar no Siqueira Campos, lá no Presidente Vargas.
2: E nisso você só ouvindo os LPs da época,
3: ouvindo
2: Gonzaga,
3: rádio, né? Era rádio, e meu pai, ele tinha essa tradição de botar a fogueira na porta todo ano, né? Na noite de São João.
2: Independente de onde vocês moravam.
3: Independente de onde a gente morava. Meu pai botava todo ano, ele botava a fogueira na porta. E ali a gente soltava fogos, minha mãe fazia canjica, comprava pé de moleque, pamonha, as coisas que ela não sabia fazer, ela comprava. E ali a gente fazia a nossa festinha na porta. E dentro de casa, a vitrola, né? A radiola.
2: Sim.
3: A gente botava os LP de Gerson Filho, Luiz Gonzaga. Então a gente tinha esses discos em casa que a gente tocava. Interessante, uma vez por ano. Uma vez por ano a gente tocava esses discos. E claro, no ano que nós estivéssemos, a gente também ia na loja de disco e comprava aquele disco que estava fazendo sucesso naquele ano. Mas os outros discos, os antigos de São João, a gente só tocava no mês de junho. Tinha essa coisa de só tocar forró no São João.
2: Não, e é algo interessante que até um bom tempo atrás, né, num passado recente, né, em determinados momentos do Nordeste em si, algumas cidades só tocam o forró quando está nessa época do período junino, infelizmente. E a gente tem que entender que os festejos juninos, certo, é em junho, mas que a música da região, seja ela do repente, seja ela do cordel, né, ali os cordelistas, que a gente também tem essa tradição também aqui em Sergipe, tem alguns cordelistas, manter viva essa tradição, não só no mês de junho, mas durante todo o ano, vocês ouviam ali um ano devido às andanças de vocês. De mudanças e mudanças, caixas e mais caixas, LPs e LPs sendo perdidos e comprados durante essas andanças de vocês, mas é que mantinha viva essa cultura e tradição de vocês. Independente de vocês estarem em Sergipe ou na Bahia ou em qualquer outro estado, vocês tinham essa tradição de reunir a família, vocês juntos, colocar a fogueira na porta de casa e festejar e comemorar e celebrar o São João, né?
3: É, porque mesmo sendo uma vida mais rural, vamos dizer assim, porque hoje quem mora principalmente nas capitais do Nordeste, a grande maioria hoje mora mais em condomínio, né? E é complicado botar fogueira, essas coisas.
2: Até então, fogos mesmo, né?
3: Até fogos pra criançada soltar. Mas naquela época a gente morava muito em casa. Casa térrea, né? É. E a gente botava a fogueira na porta e ali a gente botava as cadeiras e ali ficava assando milho, ali ficava soltando fogos. E interessante, você falou uma coisa sobre essa questão da tradição da música junina. As músicas de São João, elas eram lançadas em maio por Luiz Gonzaga, Trio Nordestino e todo mundo, Genival Lacerda, Jackson do Pandeiro, e aí já começavam a tocar nas rádios em maio para em junho estourar, né, aquele sucesso. O nosso país, ele tem uma tradição que está mudando, graças a Deus. O nosso país ele tem uma tradição que no Natal só toca música de Natal. É o calendário festivo, né? No Natal só toca música de Natal. No São João só toca música de São João. No Carnaval só toca música do Carnaval. E aí o forró, ele sempre foi marginalizado nessa questão, porque Luiz Gonzaga, ele fez sucesso na década de 40 e 50, o Baião se tornou uma música nacional. Mas depois, de lá pra cá, o forró em si, ele só ficou caracterizado dentro do período junino, no mês de junho, né? E hoje isso está mudando já há alguns anos, que os forrozeiros, os sanfoneiros, os trios pé de serra estão tocando o ano todo. Mas até um passado um pouco recente, abria a sanfona em maio para ensaiar, tocava em junho e em julho guardava a sanfona só no ano que vem. E aí um ia trabalhar como pedreiro, o outro ia trabalhar como funcionário público, o outro ia trabalhar como não sei o quê, porque não tinha como sobreviver e como ganhar dinheiro o resto do ano.
2: Exatamente. E pra gente encerrar esse primeiro bloco do especial de São João, Rádios do Nordeste, destacando o estado de Sergipe, o São João de Sergipe, pela Rádio UFIS FM, em parceria com as rádios Educadora FM de Salvador, UESB FM da cidade de Vitória da Conquista, Universitária FM de Pernambuco, UFC, a Rádio Universitária da Universidade Federal do Ceará e Fundação Cearense de Pesquisa e Cultura, Rádio Timbira do Maranhão, na Paraíba, Rádio Tabajara e em Natal, a Rádio Universitária FM. A gente encerra esse primeiro bloco com mais música sergipana, Erivaldo de Careira, do álbum 30 anos de Erivaldo de Careira, também trintão, né, de carreira, e interpretando Preciso do Seu Sorriso, de João Silva. A gente volta já.

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0: especial de São João das Rádios do Nordeste, em parceria com as rádios Educadora FM da Bahia de Salvador, o ESB FM da cidade de Vitória da Conquista, Rádio Universitária FM de Pernambuco, a Rádio Universitária da Universidade Federal do Ceará e Fundação Cearense de Pesquisa e Cultura, Rádio Timbira do Maranhão, Rádio Tabajara da Paraíba e a Rádio Universitária FM de Natal, além, claro, da Rádio UFES 104.7 de Sergipe. E nesta edição de 2026, a gente está recebendo o cantor e compositor sergipano Sergival, misturando um pouquinho os assuntos aqui nesse especial, trazendo um pouco da história, da relação do Sergival com a música e com o São João.
1: O começo da minha carreira musical foi aqui em Aracaju, não é? Exatamente no ano de 84, quando eu estudava na Escola Técnica Federal de Sergipe, tinha aula de música com a professora Maria Olívia, pianista, e lá, quando a nossa turma se formou, resolvemos fazer uma festa, né? Um show, para poder angariar fundos para fazer a nossa formatura.
0: Sim.
1: E foi aí que nasceu o grupo Bandauê, que era um grupo que eu ajudei a fundar junto com meus colegas de sala. E a partir desse grupo foram 4 anos, nós participamos de vários projetos como o 6 e meia, o projeto Pixinguinha, Festival de Arte de São Cristóvão, que é promovido aqui pela Universidade Federal de Sergipe, também o Festival de Arte de Laranjeiras, que durou 4 anos essa banda, né? Fazendo shows e amadurecendo essa carreira musical. Nós tínhamos uma inspiração musical na música regional, baseada no Quinteto Violado, né? A gente trabalhava com música regional seguindo aquela dimensão que o Quinteto Violado desenvolve, mas também indo para o Brasil profundo, né? As músicas de Reisado, de Forró, que ele também faz, de Luiz Gonzaga. E também a gente tinha um pouco da música da MPB, que era anos 80, então. Sim. A MPB estava com uma força muito grande. A geração Nordeste, né? O seu, Zé Ramalho, Geraldo Azevedo, Elba Ramalho. E a gente ainda não tinha ainda essa característica a banda Uê, ela não fazia São João, como a gente costuma dizer. Sim. Né? Não tinha show de São João. Ela era mais de música regional.
0: Assim. Entendi. E como é que Sergival aprende a tocar flauta além do pandeiro?
1: Pois é, eu tenho uma herança do meu avô. O meu avô, Francisco, ele tocava violão, ele era o maior tocador de modinha daquela região ali de Graco Cardoso, né? Das Três Barras, que é onde vem a família de minha mãe, não é? Sim. Então ele tocava violão. E minha mãe tinha esse sonho, eu sou o mais velho, né? Ela tem esse sonho de ver um dos filhos tocando. Nós somos 6 irmãos. Quando eu completo 15 anos, ela me dá um violão. E aí é com esse violão que eu começo a ter contato com o instrumento musical, a me tornar músico, né? Na escola técnica já foi um outro momento diferente, já não era o violão, porque era mais complicado andar com o violão na mochila para cima e para baixo. E aí, com Maria Olívia, eu tocava flauta doce, né? Comecei com flauta. Sim. Doce, depois fui estudar flauta transversal com o Vanderlei lá no Conservatório de Músicas, né? Mas toda essa parte de violão e flauta foi através começou na escola, né? A percussão foi que eu desenvolvi com a banda Uê. E aí já foi já depois, num momento mais

0: Região Sul de Sergipe, a cidade distância, tem a Guerra de Busca-Pé sempre no Santo Antônio, no dia 13 de junho, e tem uma ruinha, o Beco, que tem as Guerras de Busca-Pé. E aí os meninos que são distância daqui de Sergipe, eles se reuniram e gravaram em 2018 o álbum Sete Léguas e intitularam o grupo de Fogo no Beco.
1: Que legal.
0: A gente vai ouvir Fogo no Beco com a música Tabarel.

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1: Você acabou de ouvir Fogo no Beco com a música Tabaréu, do álbum Sete Léguas, lançado em 2018. Esse trio formado em Estância e, é claro, para todo o nosso estado e

0: trazendo agora para todo o Nordeste, né? O nosso especial de São João, Rádios do Nordeste, nesta edição. E Sergipe é o país do forró. Sergival, a gente está recebendo ele aqui nesse especial e a gente está falando um pouco do São João, dessa relação dele com o São João na infância, na adolescência. Essa carreira solo sua surgiu em 2008.
1: É, foi assim.
0: Se não me engano.
1: Seguindo a linha do tempo, depois da banda Way, entrou o cantor Senna.
0: E tem uma grande parceria com o Sergival, inclusive.
1: Era Senna e Sergival, a dupla.
0: Senna e,
1: né?
0: Sergival.
1: Foram 10 anos, foi de 88 a 98. Então chega em 98, a dupla se desfaz e eu começo a minha carreira solo. Porque eu me juntei com o seu Marcos Guedes, do trio Pé de Serra. E a gente começou a fazer show de forró todos os anos. Então a gente fazia apresentações em todas as cidades aqui de Sergipe, aqui em Aracaju, aqui na capital. E algumas vezes fomos para Bahia também, alguns lugares, aqui para Alagoas também. Então aí sim eu começo a cantar forró, porque até então na banda Uê eu era músico e na dupla Senna e Sergival também. Eu era percussionista, flautista, tecladista. E agora começo minha carreira solo cantando as minhas composições e principalmente o forró.
0: O Sergival, você falou dessas andanças suas, né? Pra gente chegar na festança. Todo show de Sergival sempre ele envolve o público de uma forma fenomenal, eu acho, assim. E eu acho que é super interessante o formato como você traz isso pra população. Então, sempre trazendo essa originalidade.
1: Você observou bem, eu venho de uma escola que é daquela geração da MPB dos anos 80, dos anos 70, anos 80, que foi a época dos festivais. Então, eu sempre dou nome ao meu show, que na verdade eu não chamo de show, eu chamo de espetáculo, eu chamo de apresentação musical, eu chamo de espetáculo, porque tem um roteiro, tem um figurino específico baseado no nome daquele disco, que geralmente é o nome do disco. Agora mesmo, esse meu show, As Coisas do Caçoá, por exemplo. O disco As Coisas do Caçoá, o espetáculo As Coisas do Caçoá. Então, o que é que tem dentro do Caçoá? Então, toda essa coisa do sertão, do figurino nordestino, do vaqueiro, não é? Dentro do Caçoá também tem o cordel, aí tem um momento que eu tô com um figurino de literatura de cordel, com desenhos em xilogravura, não é? Aí tem a participação da boneca de pano, né? César Leite com a sua Genoveva, que em alguns estados do Nordeste chama de Nega Maluca, né? Que é aquela boneca de pano. Então, quer dizer, tem a parte do Reisado, onde eu tenho uma composição que enaltece a figura do boi que está presente no nosso Reisado. Então, tudo isso dá para a minha apresentação um caráter de alto, né? De alto regional, um alto folclórico, né? E eu faço isso também, a mesma coisa no São João, com as declamações, com as minhas declamações e com todo o formato, né? De sanfonas a bumbo e triângulo, que é o patrimônio cultural e material que o forró se transformou, né? E agora estamos batalhando para poder transformar o forró em patrimônio da humanidade. Então, dentro desse universo do forró, tá lá presente no figurino, no cenário. Eu levo a fogueirinha de São João, levo as bandeirinhas para o palco para poder justamente dar esse caráter, né, junino.
0: Inclusive, esse ano, no mês de maio, Sergival foi um das personalidades aí do Fórum de São João, né?
1: Fórum do Forró.
0: O Fórum do Forró.
1: Eu tive a honra de ser homenageado junto com o Flávio José, Luizinho Calixto, dos Oito Baixos, e também com o nosso Robertinho dos Oito Baixos, filho de Clemilda.
0: Exato.
1: E Gerson Filho, onde nós fomos homenageados no Fórum do Forró desse ano. E ali a gente pôde, eu pude comemorar os meus 40 anos de carreira, né? Que eu comecei justamente em maio de 84 e comemorei os 40, 42 anos de carreira esse ano, porque eu não fiz ainda a festa dos 40, né? Não deixa de ser um reconhecimento pelo trabalho que eu faço, mas acima de tudo, aumenta a responsabilidade com esse pertencimento, com essa identidade nordestina, com a nossa cultura, não é? Com os saberes e os fazeres do nosso povo nordestino e sergipano, que eu trago para o palco, que eu trago para o meu trabalho, para a minha carreira artística.
0: a gente também traz aqui música e a gente vai ouvir Mestrinho, mas não Mestrinho sozinho. Você que está ouvindo o especial de São João, de Sergipe, a gente separou aqui também o projeto Dominguinho, que foi lançado em 2025 e que tem um sergipano, né? O Mestrinho, sanfoneiro, filho de Arivaldo, que a gente tocou também aqui na programação do especial de São João, juntamente com João Gomes e JP, e a gente vai ouvir a música Arriadinho Porto,
1: que ganharam o Grêmio Latino.

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2: Você acabou de ouvir João Gomes, mestrinho JP do projeto Dominguinho, lançado em 2025 com a música Arriadinho por Tu, vencedor do Grammy Latino desse ano, né, Sérgio Val?
3: Isso.
2: E, claro, o especial de São João de Sergipe não poderia faltar aqui no nosso programa de São João. Sérgio Val, e você tem uma relação super interessante que a gente não poderia deixar de tocar. Você com a latinha aqui, o microfone de rádio, né? Sergival, para quem não sabe, Sergival teve um programa Puxa o Fole da Rádio Nacional, da Empresa Brasil de Comunicação, da EBC, e tocando música nordestina, Sergival. E você se realizou pela segunda vez, vamos dizer assim, né? Ou não?
3: Nossa, foi um desafio incrível, porque aqui em Aracaju eu apresentava um programa de TV, o Casa de Taipa, na antiga TV Caju, extinta, né? Foi uma das primeiras TVs pagas aqui do estado, né? E eu tinha essa experiência de TV, como âncora, né? Como apresentador de TV. A experiência do rádio, eu vim pegar justamente com esse programa, fui convidado para apresentar esse programa na Rádio Nacional, o Puxa o Fole. E para mim foi assim uma emoção muito grande, porque a Rádio Nacional, desde aquela época de ouro do rádio, tinha o programa No Mundo do Baião, que era apresentado por Luiz Gonzaga, Zé Dantas e também por Paulo Roberto. Então esse programa tocava as músicas de Luiz Gonzaga e do Baião, Carmélia Alves, Marinês, a Rainha do Chachado. E houve uma descontinuidade, a Rádio Nacional estava sem programa de forró há décadas, né? E aí o que acontece? A gente chega lá para poder fazer esse trabalho, inclusive depois começamos com o programa gravado, depois passamos a fazer ao vivo, era todos os domingos. E depois que ele passou a fazer ao vivo, ele passou a ser retransmitido pelas emissoras da rádio EBC em rede.
2: Isso.
3: Inclusive a rádio UFES aqui.
2: Exatamente.
3: Fazia essa retransmissão. Existia era um pool, né? Era um pool de rádios.
2: As rádios próprias da EBC.
3: Sim, da EBC.
2: E as rádios parceiras.
3: E as parceiras. E foi um momento muito especial, porque ali eu tocava não só as músicas dos ícones do forró, os fundadores, né? Os representantes, a geração que deu início ao forró que nós conhecemos hoje, mas também tocava a nova geração. Então eu tenho amigos lá de Alagoas, Eliezer Seton, eu tinha amigos do Maranhão, de Natal, de todo canto, por conta da minha vivência musical. E aí eu ia pedindo música para eles e eles mandando para mim, e a gente tocava lá para o Brasil todo. Tenho muito orgulho disso, de tocar a música nordestina.
2: E é por isso também que existem essas ações, né, da rede de rádios no Nordeste, com a Rádio Educadora, né, a Rádio Educadora FM de Salvador, a UESB FM de Vitória da Conquista, a UFES FM daqui de Sergipe, a Rádio Universitária FM de Pernambuco, a Rádio Universitária da Universidade Federal do Ceará e Fundação Cearense de Pesquisa e Cultura, a Timbira do Maranhão, Tabajara da Paraíba e Natal, da Rádio Universitária FM de Natal. É importante ter essas ações para evidenciar cada vez mais o São João, não só do Sergipe, mas o São João, que tem essa mistura, que tem o forró e tem o frevo também ao mesmo tempo. Então é um programa enriquecedor, que as pessoas têm o direito, como rádio pública, a gente passar para elas, trazer essa versatilidade do nordestino, né? Com várias versões, né?
3: Pois é, rapaz, o Sivuca mesmo fez uma série Forró e Frevo, né? O Frevo Sanfonado, e também mostra um pouco dessa diversidade do Nordeste no São João, né? Já lá no Maranhão tem o sotaque de boi em pleno mês de junho, quer dizer, que já é uma linguagem, uma leitura já um pouco diferente dessa coisa do forró pé de serra, que tem também lá. Mas o mês de junho é o mês do sotaque de boi, né? Do Bumba Meu Boi do Maranhão, que é conhecido no mundo inteiro. Então, isso tudo faz a grande riqueza que é o Nordeste, né, para o Brasil, principalmente nessa época do mês de junho, do São João.
2: E Sergival? Sergival, para 2026, os projetos que estão por vir. E quando é que vem? Se vem aí, como é que tá o planejamento da festança dos 40 anos?
3: Então, o Festança, comemorei os 30 e agora já estou com um novo álbum, né? Já estou com as músicas já no fundo, já fazendo os arranjos. Tô esperando passar o São João para poder, com a verba do São João, investir no disco, porque sou artista independente, não tenho gravadora, e é tudo feito do próprio bolso, né? A luta do artista brasileiro independente é essa, né? Então, investir para poder aprontar um novo trabalho, e com certeza será uma alegria passar por aqui de novo para visitar vocês com as novas músicas e com o novo trabalho aí, comemorando sim os 40 anos de carreira, já passados 2 anos.
2: Exatamente. E como é que as pessoas encontram o Sergival nas redes sociais?
3: Opa, bem lembrado. Olha, através do Instagram, que hoje é a grande plataforma de contato, né?
2: De rede social.
3: De redes sociais. Então é @ Sergival Sergipano. Bem simples e bem específico.
2: E só pra deixar claro, você que tá ouvindo aí no outro estado, perguntando se o nome de Sergival é Sergival mesmo.
3: Sim, é verdade. O meu pai se chamava Sérgio e o meu avô também. E aí, Val, o sufixo Val, significa festa, alegria. Então, eu me nominaram como a festa e a alegria do meu pai, do Sérgio, né? Então ficou Sérgio Val, aí cortaram o O, aí ficou Sergival. Então, José Sergival da Silva.
2: Exatamente. Sergival foi o nosso convidado do especial de São João. Um abraço para todos da Educadora FM de Salvador, da Bahia, a UESB FM da cidade de Vitória da Conquista, também no estado da Bahia. Um abraço também para os meus amigos ainda da Rádio Universitária FM de Pernambuco, Rádio Universitária da Universidade Federal do Ceará e Fundação Cearense de Pesquisa e Cultura. Um abraço também para todos aí da Rádio Timbira, no estado do Maranhão, da Rádio Tabajara, em Paraíba, e da Rádio Universitária FM do Rio Grande do Norte, aí em Natal. Um abraço a todos. E Sergipe é o país do forró, viu? Não fique chateados, não. Brincadeira à parte, um abraço para todos. Continue sintonizados nas rádios e aqui na UFES FM. Você de Sergipe sintoniza 104.7 e ouve também pelo nosso stream radio.ufes.br, radio.ufes.br, e nas nossas redes sociais @radioufes. E para encerrar esse programa de hoje, Sergival com
3: Adeus, Adeus. Vamos lá.

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0: Bom saber que você continua aí ouvindo a Educadora. Muito obrigado pela sua companhia. Uma excelente tarde de sexta para você. 1h05. Sonosfera especial de São João para você. Agora Luiz Gonzaga e Gonzaguinha. E Luiz Gonzaga e Nelson Barbalho, A Morte do Vaqueiro.

Na Sonosfera Especial de São João, ouvimos Dominguinhos, Sete Meninas, de Dominguinhos e Tominho, Trio Nordestino, de Gilberto Gil, Palco, e Sara Leandro e o Forró do Bodocó, a Mostradinha, de Dorival Dantas e Flávio Leandro. Logo mais às 6:30 aqui na Educadora, não esqueça, tem o especial das 6. No programa de hoje, o Forró do Mestre Gonzagão. Vamos curtir as músicas do álbum Capim Novo, que está completando 50 anos de lançado, você não pode perder. 1:17, Carlos Barros, na primeira manhã de Alceu Valença.

Anastácia, lá vai forró de Anastácia. Adelmário Coelho, de Anderson Lata, conectar o quê? Maria Naidá, você endoideceu meu coração, de Nando Cordel.

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7: Agradecendo sempre a sua companhia, 1:34. Sonosfera Educadora Especial de São João, agora com Geraldo Azevedo e Fausto Nilo e Geraldo, dona da minha cabeça.

Flor Serena, Quem Ama Não Jura, de Verlando Gomes, João Sereno e Coque Malino, João Gomes, JP e Mestrinho de Mala e Cuia, de Flávio Leandro, Marinei, Cecel e Antônio Barros, Medley de Shots, de Antônio Barros e Cecel. E você não pode perder amanhã, meio-dia, o especial São João do Nordeste, da Rádio Tabajara FM da Paraíba. 14h, Eugênio Cerqueira com Dominguinhos, Na Sombra da Saudade, de João Sereno e Targino Gondim.

Esse aí foi o trio nordestino, Esquenta Moreninha de Assisão, Maciel Salu, Quem Tem Dois Não Tem Nenhum, de Maciel, Zé Ramalho, Cantiga do Sapo, de Jackson no Pandeiro e Bu

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7: Muito bom saber que você continua aí ouvindo a Educadora. Muito obrigado pela sua companhia. Uma excelente tarde de sexta para você, tá? 3:08. Cicinho de Assis com Cezinha, de vários autores.

Sonosfera Educadora Especial de São João, Mestre Ambrósio, Forró de Primeira, de Sérgio Roberto, Jurema, o Coco, de Marcos Vaz, Cássio e Jurema, e Elba Ramalho, de Assisão, Chegadinho. Logo mais às 11:30 da noite, Rei Lacoste participa do Baile da Sofrência, edição Copa, ao som de arrocha, forró, seresta, sofrência, brega, funk e pisadinha, Casa Pub número 1, no Barbalho. Portanto, logo mais às 11:30 da noite. 3:21, Domininhos, de João Silva e Gerardo Moreira. Retrato.

Esse aí foi Alceu Valença, do próprio Alceu, Sete Desejos, Mestrinho com Dominguinhos, Te Faço um Cafuné de Zezum. E Mariana Aidá, também de Zezum, Onde Está Você?

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1: Agradecendo sempre a sua companhia, 13h38. Vamos ouvir o trio nordestino na boa companhia de Silvério Pessoa, maracatuando no forró de Aracílio Araújo.

Tião Carvalho, Maria Filó, de João do Vale, Luiz Vieira, Marcos Farias, cantador de coco de Valdir Santos e forró sacana, o melhor forró do mundo de vários autores. 3:48. Sonosfera especial de São João com Gilton Della Sela. São João sem forró, de Gilton, Leonardo Barros e Cláudio Soliver.

0: Júlio César, o Galo já miudou de João Silva e Maranguape. Adelmário Coelho cair na brincadeira de Evaldo Lima e Genário e ainda deu feliz e Acioli Neto chororô. Para você que ficou comigo até agora, muito obrigado pela sua companhia. Um ótimo final de tarde para você. Daqui a pouquinho, você vai ficar na ótima companhia de Aline Brito.
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9: Olá, uma ótima tarde para você. Muito bem, 4:04. Hoje, sexta-feira e mais que especial, 19 de junho de 2026. Um dia para a gente já começar a celebrar uma das melhores festas do ano. Eu estou falando do bom e velho São João. Já, como você já sabe, a partir de hoje, a nossa Educadora FM já começa aí os festejos, fazendo a bela transmissão para você. Muito bem, eu sou a Aline Brito e a gente continua essa programação especialmente com o Sivuca, Forró na Penha, de Sivuca na composição. Vamos juntos nessa programação pela 107.5.

Muito bem, ouvimos Arlindo dos Oito Baixos cantando, ou melhor, tocando Buliçoso, composição do próprio, um instrumental para você. E também Odair Cabeça de Poeta, mas Banda Capote, A Dor é Curta e O Nome Cumprido, composição de Odair e junto com o Tom Zé. Ouvimos também Gal Costa, Canoeiro de Dorival Caymmi. E a gente segue com Forró de Cabeça, Abelha Mangagá de Rei Santo.

A banda Fala Mansa, Avisa, e a composição é de Tato. Ouvimos também Gilberto Gil, Eu Só Quero um Xodó, de Anastácia e Dominguinhos, e Anastácia com Lá Vai Forró, de Anastácia. Muito mais, já já, depois do intervalo.

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6: Muito bem, 4 horas e 35 minutos na sua tarde pela Educadora FM 107.5. Inclusive, está disponível para você ouvir a nossa programação, a nossa transmissão também pelo aplicativo e tem também o site educadorafm.ba.gov.br. Vamos de música de forró com Kleber Albuquerque, Cajibrina, de Kleber. Boa tarde.

muito bom forró pra você nessa tarde de sexta-feira e já começa hoje, viu? Hoje, a partir das 7 da noite, a transmissão ao vivo aqui diretamente da nossa Educadora FM 107.5, onde você ouve aqui através do dial 107.5 pelo carro, o aplicativo também está disponível pra você, ou também pelo site educadorafm.ba.gov.br. 4h49, vamos seguir com Beto Ortiz, Desaforo de Roberto.

Muito bem, Educador FM 107.5, ouvimos Jorge de Altinho, Vivendo Só, e a composição dele junto com Joãozinho Soares. E antes, Fábio Carneirinho, Se Tu Quiser de Fábio, a composição, e Xambinho do Acordeon com Juan Vitor Vaqueirinha, Que Deus Me Livre de Xambinho, essa composição. 5 horas e 1 minuto, a gente volta já já com muito mais para você.

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1: Muito bem, já estamos de volta, 5:04. Eu sou a Aline Brito e vamos juntos nessa programação nessa tarde também. Olha só um recadinho, um forró do mestre Gonzagão. Toma conta do especial das 6 de hoje. Então vamos curtir as músicas do álbum Capim Novo, que está completando os 50 anos de lançado. Não perca. E por isso também já vamos abrir esse bloco com a música Capim Novo, de Luiz Gonzaga, composição dele José Clementino. Boa tarde.

Educador FM, ouvimos o trio Juriti, Cara a Cara, de João Silva na composição, e o trio Bahia, Babando pelo Seu Amor, de Zaca do Acordeon, e mais o trio nordestino, o Neném, composição de Cecel. Olha só, amanhã, a partir de meio-dia, no sabadão aí pra você, tem um especial São João do Nordeste. O programa reúne várias rádios parceiras, mostrando o que há de melhor da festa junina da nossa região. Então não perca, amanhã, confere o especial Rádio Tabajara da Paraíba a partir de meio-dia. Vamos seguir com Caetano Veloso, Cajuína, de Caetano, 5:18 na Educadora FM, a sua 107.

0: Muito bem, Educador FM, ouvimos o grande sucesso. Eu Quero Chá, composição de José Marculino com Luiz Gonzaga, a voz do grandíssimo Luiz Gonzaga. E antes, João do Vale, Jackson do Pandeiro, o canto da Ema de João, Alvenito Cavalcante e Aires, também Viana na composição. E Forró Sacana, Geraldo Azevedo, Táxi Lunar de Geraldo e Zé Ramalho, Alceu Valença e Alceu Valença, Baião de Luiz Gonzaga e Humberto Teixeira. Agora 5h30, muito mais forró, depois do intervalo, Educador FM.
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0: Agora 5 horas e 33 minutos. Muito boa tarde para você. 5 horas e 33, já chegamos com Quinil de Valente e São João Iluminado de Dominguinhos e Anastasia.

Muito bem, Educadora FM, a sua 107.5. Ouvimos o bom forró de Haroldo Melo, Carregado de Amor, de Jorge de Altinho e Acílio de Araújo. E também Marinês com Zé Ramalho, Meu Cariri de Rosil Cavalcante, de Lumelo. E também Bezerra da Silva, o Rei do Coco de Bezerra da Silva. Faltando 15 minutos para as 6 da tarde. Lembrando que, viu, hoje tem um forró do Mestre Gonzagão tomando conta do especial que começa já já para você. Então vamos curtir as músicas do álbum Cap Novo, que está completando 50 anos de lançado. Não perca. E mais um recadinho para você que está na cidade de Salvador. Hoje, na Casa Pub número 1, no Barbalho, às 11h30 da noite, tem também um artista que participa do Baile da Sofrência, edição Copa, ao som de Arrocha, Forró, Seresta, Sofrência, Brega Funk, pinzadinha para você, que é o artista chamado Rei Lacoste. Vamos seguir aqui com Banda Mafuá, Ana Rosa de Tião Carvalho.

Muito bem, Educador FM, ouvimos nesse bloco, foi Dominguinho, Sete Meninas de Dominguinho e Toinho na composição, Mestrinho, Te Faço Cafuné de Zezon na composição e mais Elba Ramalho, a letra aí de Zé Dantas e Luiz Gonzaga. Faltando um minutinho para as 6 da tarde, a gente continua com muito mais, muito bom forró para você nessa sexta-feira e lembrando que a nossa transmissão, a primeira transmissão do nosso forró começa para você a partir das 20 horas, ou melhor, 8 da noite.

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3: Muito bem, já estamos de volta. 6:03 na sua noite de sexta-feira. Vamos seguir com Chão e Chinelo, Moreninha dos Cabelos Louro, de Maciel Salu. Eu sou a Aline Brito e te acompanho na programação até às 7 horas. 7 horas tem a Voz do Brasil e às 8 a transmissão aqui do nosso forró.

Muito bem, ouvimos Três Nordestinos, Riacho do Navio, de Luiz Gonzaga e Tantas, e também Josildo Sá, isso mesmo, Chiado de Vassoura, de Renivaldo Pinheiro na composição, e Luiz Gonzaga, Forró no Escuro, de Luiz Gonzaga e Miguel Lima. Vamos continuar assim com Geraldo Azevedo, Dona da Minha Cabeça, de Fausto Nilo e Geraldo.

0: Educador, ouvimos Antônio Nóbrega, Desassombrado de Antônio, também Assioli Neto, Mel e Avelóis, composição de Assioli Neto e Nando Cordel, e também Alcimar Monteiro, Problema Seu de Flávio Leandro, fechando muito bem a nossa programação. Obrigada pela companhia, até mais.
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Olá, seja bem-vindo, seja bem-vinda. Que bom poder contar com a sua companhia aqui na 107.5 Educador FM. Eu sou Leto Vieira e este é o especial das seis, que hoje traz como destaque Capim Novo, álbum do Rei do Baião Luiz Gonzaga, lançado em 1976. Naquele momento, a carreira do instrumentista, cantor e compositor pernambucano vivia altos e baixos. Ele era prestigiado por grandes nomes da música brasileira daquela geração, como Gilberto Gil e Caetano Veloso, mas já não alcançava o mesmo êxito popular das décadas anteriores. Com o lançamento do disco Capim Novo, Luiz Gonzaga conseguiu voltar às paradas de sucesso. Uma das canções marcantes deste trabalho é uma parceria de Gonzagão com Jorge de Altinho, que vamos ouvir daqui a pouco. Em um vídeo publicado nas redes sociais em 2024, Jorge relatou que a música foi composta na casa do Rei do Baião e é baseada em uma história real, vivida por eles durante um forró. Então, abrindo o especial das seis, vamos curtir Luiz Gonzaga em Mané Gambá.

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1: Com Luiz Gonzaga você ouviu Fulô da Maravilha, composição de Luiz Bandeira. Antes, curtimos o Rei do Baião interpretando Sanfona Sentida, parceria de Dominguinhos e Anastácia. Agora, a gente confere Gonzagão em mais uma faixa do disco Capim Novo. Fique com Bandinha de Fé, do compositor cearense, e o Delito Parente.

0: elaborar relatórios e orientar cursos e serviços na área. O texto também prevê o encaminhamento a outros profissionais quando necessário. A proposta estabelece ainda que o psicopedagogo deve manter sigilo sobre informações obtidas no exercício da atividade. O compartilhamento de dados só poderá ocorrer com outros profissionais envolvidos no atendimento e igualmente submetidos ao sigilo. O descumprimento dessa regra poderá resultar em sanções civis e penais. Durante a votação, o deputado Patrus Ananias, do PT de Minas Gerais, disse que a psicopedagogia é o encontro da educação com a psicologia.
1: Então, de uma forma amorosa, de uma forma pedagógica, as nossas professoras, os nossos professores, devidamente capacitados na formação da psicopedagogia, podem trabalhar essas duas dimensões. Da educação, do aprendizado, da abertura do conhecimento para novos horizontes e novas possibilidades, mas também do autoconhecimento da criança, do jovem voltando para si mesmo, para se melhor conhecer e assim melhor conhecendo, tenham mais consciência para alargar e aprofundar os seus conhecimentos.
0: O projeto que regulamenta o exercício profissional da atividade de psicopedagogia já pode seguir para a análise do Senado, a menos que haja recurso para a votação antes pelo plenário da Câmara. Da Rádio Câmara de Brasília, com informações de Paula Bittar, Luciana Vieira.
2: Agricultura.
3: Evair Vieira de Melo, do Republicanos do Espírito Santo, defende a renegociação das dívidas dos produtores rurais. Na avaliação do deputado, a proposta busca garantir condições para a continuidade da produção agropecuária e o abastecimento de alimentos no país.
4: Evair Vieira de Melo também questiona a política de gastos do governo e afirma que despesas com viagens e diárias impactam muito as contas públicas. Para ele, o executivo deveria priorizar o controle de gastos em vez de atribuir ao Congresso a responsabilidade pelos desafios fiscais.
2: Meio ambiente.
3: Milton Tato, do PT de São Paulo, registra a campanha Junho Verde como um importante debate para conscientização ambiental. Para ele, a redução do desmatamento e a transição para fontes de energia mais limpas são importantes para enfrentar os desafios ambientais da atualidade.
4: Milton Tato também ressalta o papel do Brasil nas discussões internacionais sobre desenvolvimento sustentável. De acordo com o parlamentar, o Congresso deve priorizar pautas que conciliem a redução do efeito estufa e a melhoria da qualidade de vida da população.
2: Desenvolvimento regional.
3: Hildo Rocha, do MDB do Maranhão, questiona a seleção de moradias financiadas pelo Fundo de Desenvolvimento Social e pelo Minha Casa Minha Vida Rural. Segundo o parlamentar, falta transparência na distribuição das unidades habitacionais.
4: Hildo Rocha pretende convocar o ministério responsável pelo PAC para prestar esclarecimentos na Câmara. Ele também levanta dúvidas sobre a distribuição dos recursos, os critérios adotados e a viabilidade financeira dos empreendimentos selecionados.
2: Homenagem.
3: Câmara aprovou o projeto que cria o título de Cidade Amiga do Idoso. O repórter Marcelo Lacher traz mais informações sobre a proposta.
5: O plenário da Câmara aprovou o projeto já analisado pelo Senado que cria o título de Cidade Amiga do Idoso para os municípios que adotarem iniciativas para garantir um tratamento digno às pessoas idosas. Para concorrer ao título, a cidade deverá demonstrar que tem programas ou políticas públicas que estimulem a inclusão social, cultural e política dessa população. Essas políticas deverão beneficiar idosos em áreas como transporte, moradia, participação social, emprego, comunicação e informação. O título Cidade Amiga do Idoso será conferido por um conselho composto por representantes dos governos federal, estaduais, distrital e municipais, bem como das entidades representativas da população idosa. O título terá validade de 3 anos. Depois disso, as políticas adotadas e os compromissos assumidos serão reavaliados. O autor da proposta, deputado Pompeu de Matos, do PDT do Rio Grande do Sul, diz que o título estimula os municípios a adotarem políticas para acolher e dar mais qualidade de vida a essa população.
6: Ele busca proteger, reconhecer, apoiar, acolher os nossos idosos, que são, na verdade, os trabalhadores de ontem, que carregaram cada cidade do meu Rio Grande nos braços, carregaram

0: cada estado desse país. E hoje são aposentados, mal remunerados, são idosos, desrespeitados, desvalorizados, mal acolhidos.
1: O projeto que cria o título Cidade Amigo do Idoso para os municípios que adotarem políticas em favor da população idosa seguiu para a sanção presidencial e já pode virar lei. Da Rádio Câmara de Brasília, com informações de Antônio Vital, Marcelo Larcher.
2: Transportes. Eduardo Bismarck, do PV, comemora a decisão da Agência Reguladora do Estado do Ceará de autorizar novas empresas a operar linhas de ônibus nas macro-regiões do Litoral Leste e do Vale do Jaguaribe. Ele avalia que a mudança deve melhorar a segurança e a regularidade das viagens.
3: Eduardo Bismarck relata que moradores das duas macro-regiões enfrentavam panes frequentes e longas esperas durante deslocamentos de ônibus. Ele cita Beberibe, Aracati, Limoeiro do Norte e Capuí, entre outros municípios atendidos pela nova etapa da operação.
2: Cobalcini, do MDB, cobra da NTT a revisão do projeto de concessão de rodovias federais em Santa Catarina. O deputado considera insuficiente a previsão de cerca de 80 quilômetros de duplicação nos dois lotes previstos com contratos de 30 anos.
3: Cobalcini afirma que Santa Catarina depende dessas estradas para o escoamento de produtos da região oeste do estado até os portos. Ele defende a duplicação de trechos estratégicos das BRs 282 e 470, além de melhorias na BR-153 para atender a região do Alto Uruguai.
4: Saúde.
2: A Câmara aprovou proposta que permite que o SUS adquira sem licitação medicamentos feitos pela Hemobras. O repórter Antônio Vital acompanhou a votação.
5: A Câmara dos Deputados aprovou o projeto que permite a contratação direta, sem licitação, para compra de medicamentos hemoderivados ou produzidos por biotecnologia para pacientes do Sistema Único de Saúde. O projeto, apresentado pelo deputado Jorge Sola, do PT da Bahia, não exige licitação quando os medicamentos forem produzidos por instituição pública que seja o único fornecedor desse tipo de produto no país. No Brasil, a única empresa pública do setor é a Hemobras, como é conhecida a empresa brasileira de hemoderivados e biotecnologia, vinculada do Ministério da Saúde. A empresa processa o plasma doado nos hemocentros para fabricar medicamentos para o Sistema Único de Saúde. Ela produz hemoderivados, que são medicamentos feitos a partir do plasma do sangue humano e usados no tratamento de doenças como hemofilia. Produz ainda medicamentos biotecnológicos, obtidos por meio de engenharia genética, como o chamado fator 8, usado em pacientes com hemofilia A. Medicamentos produzidos por biotecnologia também são usados no tratamento de alguns tipos de câncer e doenças autoimunes. O projeto recebeu parecer favorável do relator, deputado Clodoaldo Magalhães, do PV de Pernambuco, mas foi criticado em plenário por deputados do Novo e do Missão. Para o deputado Gilson Marques, do Novo de Santa Catarina, dispensar licitação para produtos de biotecnologia feitos pela Hemobras prejudica a concorrência e pode encarecer os custos.
6: Com relação aos hemoderivados, de fato, a Hemobras já produz quase que 100% dos medicamentos desse estilo. No entanto, os produtos biotecnológicos é uma ampla gama que vai poder ter quase que um monopólio da Hemobras e, obviamente, isso é negativo. Não faz sentido ter esse monopólio forçado com dispensa de licitação de uma única empresa. Vai quebrar todo o mercado que trata e que produz esse tipo de serviço. É inacreditável.
5: O autor da proposta, Jorge Sola, defendeu a preferência para a Hemobras e a produção nacional de medicamentos usados no tratamento de diversas doenças.
7: Existem duas tecnologias que a Hemobras utiliza. Uma é o fracionamento do plasma. Para o fator 8, que é usado em pacientes hemofílicos, o fracionamento do plasma, presidente, não é suficiente. Por isso foi criada uma segunda planta de biotecnologia, de engenharia genética. O que não pode acontecer é obrigar um processo licitatório onde qualquer empresa de outro país pode querer concorrer quando nós investimos muito para ter capacidade de produção nacional.
5: O projeto que permite a contratação direta, sem licitação, para compra de medicamentos hemoderivados ou produzidos por biotecnologia por instituições públicas agora será analisado no Senado. Da Rádio Câmara de Brasília, com informações de Daniele Lessa, Antônio Vital.
4: Segurança Pública.
3: Carla Dixon, do PL, critica a situação da segurança pública no Rio Grande do Norte e cobra ações do governo estadual. Ela ressalta que o aumento dos casos de violência e a atuação de facções criminosas tem gerado um clima permanente de medo e insegurança para a população.
2: Carla Dixon também registra o atentado contra o vereador Cabo Davidson, em Mossoró, durante uma transmissão ao vivo. A deputada lembra que o ataque deixou o vereador ferido e provocou a morte de seu assessor, num episódio que, segundo ela, deixa evidente o avanço da criminalidade no estado.
3: Lincoln Portela, do PL de Minas Gerais, critica a forma como o governo federal apresentou a possibilidade de usar agências dos Correios para a devolução de celulares roubados. Para ele, a justificativa sobre eventual receio de atendimento em delegacias desvaloriza o trabalho da Polícia Civil.
2: Lincoln Portela defende a atuação de delegados e profissionais da segurança pública na investigação e recuperação de bens roubados. O parlamentar afirma que o executivo deve fortalecer as forças policiais, preservando a confiança da população nos órgãos de segurança.
3: Capitão Alden, do PL da Bahia, defende a derrubada do veto ao projeto que estabelece em 35 anos a idade máxima para ingresso nos quadros gerais das polícias militares e dos corpos de bombeiros militares. Ele explica que a proposta cria uma regra nacional para o acesso aos concursos das corporações.
2: Capitão Alden argumenta que candidatos com mais de 30 anos possuem condições físicas e técnicas para exercer as funções militares. Para o deputado, a medida evita restrições consideradas injustas e amplia as oportunidades para milhares de concurseiros em todo o país.
4: Justiça.
3: Érica Cocai, do PT do Distrito Federal, defende a apuração rigorosa das denúncias relacionadas ao Banco Master. Na visão da deputada, os fatos divulgados precisam ser esclarecidos para garantir punição exemplar.
2: Érica Cocai sustenta que as investigações devem alcançar todas as pessoas envolvidas no caso, independentemente da posição política. A parlamentar também exalta ações do governo federal de combate à corrupção e de fortalecimento dos instrumentos de fiscalização e controle.
3: Adriana Ventura, do Novo de São Paulo, cobra investigação sobre denúncias de corrupção veiculadas pela imprensa que envolvem membros do Congresso Nacional. Na avaliação da deputada, falta coragem a muitos parlamentares na hora de fiscalizar seus pares.
2: Adriana Ventura também defende o avanço da proposta que acaba com o foro privilegiado para autoridades. De acordo com a legisladora, a medida contribui para fortalecer a igualdade perante a lei e aumentar a confiança da população nas instituições públicas.
3: Maurício Marcon, do PL do Rio Grande do Sul, critica decisões e investigações em tramitação no Supremo Tribunal Federal sobre membros de oposição ao governo federal. O parlamentar acredita que há tratamento desigual em casos analisados pela corte.
2: Maurício Marcon também cobra o aprofundamento das investigações relacionadas ao Banco Master. Segundo o deputado, é necessário esclarecer vínculos entre políticos, autoridades e pessoas citadas nas investigações para garantir transparência e responsabilização dos envolvidos.
4: Votação.
3: O plenário da Câmara ampliou direitos para as pessoas com transtorno do neurodesenvolvimento. Os detalhes com a repórter Cibele Comanete.
8: A Câmara dos Deputados aprovou o projeto que cria uma política nacional voltada para as pessoas diagnosticadas com transtornos do neurodesenvolvimento, com medidas nas áreas de saúde, educação e inclusão social. Os chamados transtornos do neurodesenvolvimento incluem, entre outros, o transtorno do déficit de atenção com hiperatividade, o TDAH, o transtorno do espectro autista, o TEA, e a dislexia. A proposta admite a equiparação dessas pessoas à condição de pessoa com deficiência, desde que haja avaliação biopsicossocial feita por equipe multiprofissional. Essa análise vai considerar se as limitações, junto com as barreiras do ambiente, dificultam a participação plena desses indivíduos na sociedade. O projeto inicial, apresentado pelos deputados Alex Manente, do Cidadania de São Paulo, Anne Ortiz, do PP do Rio Grande do Sul, e Amon Mandel, do Republicanos do Amazonas, se concentrava em ações para pessoas com TDAH, o que foi ampliado pela relatora, deputada Andréia Siqueira, do PSB do Pará. Segundo ela, a proposta organiza políticas públicas já existentes, criando uma base legal mais clara para o atendimento dessas pessoas. O deputado Alex Manente, um dos autores, disse que a proposta amplia direitos.
9: Nós aprovamos aqui uma medida que visa garantir os direitos das pessoas que têm o transtorno que é o TDAH, cada vez crescente no Brasil. E nós, com essa matéria, conseguiremos dar vazão, primeiro, à avaliação e o diagnóstico biopsicossocial, que é isso, uma avaliação multiprofissional para garantir os direitos das pessoas que têm esse transtorno.
8: Além da possibilidade de equiparação com pessoas com deficiência, o projeto prevê diagnóstico precoce e acompanhamento contínuo, com atuação integrada dos sistemas de saúde e de educação, acesso a terapias e fornecimento gratuito de medicamentos pelo SUS. Na área educacional, a proposta permite que estudantes com transtornos de aprendizagem, como o TDAH e a dislexia, tenham tempo adicional para fazer as provas. O projeto que amplia os direitos de pessoas com transtornos do neurodesenvolvimento seguiu para análise no Senado. Da Rádio Câmara de Brasília, com informações de Antônio Vital e Daniele Lessa, Cibele Comanete.
2: Flávio Nogueira, do PT do Piauí, registra a implantação do programa Neuroame pela Prefeitura de Piripiri. O deputado explica que a iniciativa oferece acolhimento, exames e acompanhamentos a crianças que precisam de avaliação especializada para identificar dificuldades no desenvolvimento.
3: Flávio Nogueira informa que o programa atende crianças de primeira e segunda infâncias matriculadas na rede municipal ou acompanhadas pelos serviços públicos de saúde. Ele pontua que a ação contribui para evitar o isolamento, ampliar o acesso a especialistas e enfrentar o preconceito.
2: Termina agora o Jornal Câmara dos Deputados, produzido pela Rádio Câmara, com trabalhos técnicos de Wellington Teles e apresentação de Val Monteiro e Márcia Quilissardi. Uma boa noite para você.
3: A Voz do Brasil está de volta na segunda. Bom final de semana. Boa noite.
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1: Educadora FM, a casa do São João. Agora 8 horas, 3 minutos e a partir de então começa a nossa maratona junina na Rádio Pública da Bahia, com cobertura especial das festas em Salvador, em Amargosa, aqui pela 107.5, com os nossos flashes ao vivo, matérias especiais, comentários, memórias, muita música boa. Você, o nosso ouvinte aqui com a gente, então boa noite para meu colega de apresentação, Renato Cordeiro.
2: Boa noite, Luciana Lucena. Boa noite a quem nos acompanha na sintonia da 107.5 ou pelo aplicativo Educadora FM 107.5, disponível para iPhone e plataforma Android. Mande suas críticas, dúvidas ou sugestões. É o mesmo número velho de guerra, 997317762, 997317762. E boa noite também para a equipe que faz esta transmissão.
1: Nos nossos comentários e aqui com a gente na bancada, Newton Amorim. Tudo bom, Newton?
3: Tudo bom, Luciana.
1: A gente tem muito o que conversar já já. Nas reportagens e na produção de campo, Antônio Pita, Leto Vieira, Júlio Rodrigues, Juliana Brito, Beatriz Bulhões, Thaís Seixas, Rafael Lopes, Joalva Moraes e André Oliveira.
2: Coordenação de flashes, Lise Lobo. Operação técnica, Davi Cerqueira, Valdemir Cabral, Maíli Oliveira, Elias Batista, Adson Cruz e Lucas Araújo.
1: Na técnica, Cleiton Rodrigues. Edições e gestão de conteúdos, Tacira Coelho, Josi Braga, Michele Guimarães, Eduardo Frois e Isabel Dino.
2: Produção, Nete Souza. Programação e comercial, Fábio Jesus.
1: Social mídias, Bruno Chagas e Gabriele Gessi. Na coordenação da Educadora FM, Maurício Garcia.
2: É isso, 8 horas e 5 minutos. A gente começa o nosso giro de repórteres, começando por ela que está neste momento, está comemorando várias coisas. Junho para ela é o melhor dos meses, aniversário, São João. Thaís Seixas, de onde você fala?
4: Oi, Renato, boa noite. Eu sempre disse, viu, que junho é o melhor mês do ano. Pois é, eu tô aqui em Amargosa, na Praça do Bosque, onde hoje a abertura aqui da programação de Amargosa começou aqui o Festival de Quadrilhas. E estamos aqui conferindo o fechamento desse festival com a quadrilha junina Estrelas do Sertão, que é daqui de Amargosa, uma quadrilha profissional. Então vamos trazer tudo de bom, tudo que acontece aqui na programação de Amargosa até a próxima quarta-feira, dia 24, na companhia aqui de Beatriz Bulhões. Boa noite, Bia.
5: Boa noite, Thaís.
4: Pois é, a dupla dinâmica aqui diretamente de Amargosa, no friozinho aqui. Então você vai ficar sabendo tudo que acontece aqui na Praça do Bosque. Agora eu vou chamar o meu colega Rafael Lopes, que vai trazer informações diretamente do Santo Antônio Além do Carmo, em Salvador. Olá, Rafa, boa noite.
6: Olá, Thaís, boa noite para você, boa noite especial para você, ouvinte da Educadora FM. Estamos aqui no Largo do Antônio, Santo Antônio Além do Carmo, em frente à Igreja de Santo Antônio Além do Carmo. E a gente está no Centro Histórico de Salvador, mas olha só, parece que a gente viajou para um arraial do interior. Essa é a grande novidade aqui desse São João, e o palco foi montado no coreto da praça, com aquele céu de bandeirinhas. E no entorno tem aquelas barracas com comidinhas típicas, deliciosas, artesanato e até aquelas brincadeiras, como pescaria, tira o alvo. Olha, tem até a barraca do beijo, eu tenho certeza que é essa. A Luciana, que está nos ouvindo, com certeza ia gostar. Nesse momento, quem está se apresentando por aqui é o Wellington Pacheco, cantor e sanfoneiro de Lauro de Freitas, trazendo aquele tradicional forró pé de serra para embalar essa noite de sexta-feira. Mas a gente vai continuar o nosso giro e a gente agora vai chamar Antônio Pita. Pita, por onde você anda?
7: Meu querido, minha gente boa, que está ouvindo a 107.5, Educadora FM, também pelo nosso aplicativo. Rafael, que bom falar com você e que bom também levar a todo mundo que está ouvindo a nossa 107.5 as emoções aqui do São João do Pelourinho. Nesse momento, quem se apresenta é Juan Vaqueirinho, com apenas 10 anos, ele está encantando todo mundo que está aqui no Lago do Pelourinho, todo mundo dançando com ele, cantando junto. É impressionante. Inclusive, Juan Vaqueirinho foi adotado artisticamente por João Gomes, também mestrinho, são parceiros dele. Ele também já começa a compor e é muito bacana a gente ver uma criança tão envolvida com a música, né? Num caminho tão bacana, tão importante e principalmente levando o forró tradicional, que é o que ele está trazendo aqui no Lago do Pelourinho. Mas eu quero saber de André Oliveira, você está onde, André?
8: Boa noite, Pete, boa noite, ouvintes. Eu estou na frente da Casa Olodum, sede do Olodum aqui no Pelourinho. O Pelourinho já está fazendo esse esquenta, né, pré-jogo tradicional já aqui das coberturas da Copa do Mundo. E logo, logo, às 21h30, vai ter trio nordestino. Para quem não quer acompanhar a seleção brasileira, vai ter forró, sim, às 21h30 na Praça das Artes. E daqui eu falo com Julie. Julie, onde você está?
9: Boa noite, André Oliveira. Muito boa noite a todos que acompanham a 107.5, a Casa do São João. Eu falo diretamente aqui da Praça Municipal, onde está montado o palco Coreto. E olha, a Praça Municipal virou uma verdadeira vila junina, viu? Tem barraquinhas, a área está coberta aqui, né? Não tem preocupação com chuva. Tudo decorado em clima de Copa do Mundo, né? Galera na expectativa e também curtindo o forró, né? Logo mais, quem sobe ao palco do Coreto aqui na Praça Municipal é Pedro Pondé, com seu projeto Forró de Peu. E você acompanha tudo na Educador FM, a casa do seu São João. E eu volto com vocês aí no estúdio.
1: Valeu, Júlio Rodrigues, todo mundo muito animado. Se a casa do forró é aqui na Educadora, nessa casa tem muito arrasta-pé, tem muita animação, tem muita banderola e muita banderola verde e amarela. A torcida do Brasil, Olodum, anima os jogos da seleção na Copa do Mundo a partir deste sábado. O grupo percussivo também se prepara para embalar os amantes do forró durante o São João. E você confere com a gente na matéria de Thaís Seixas.
10: Pelourinho na Bahia, Salvador. Diga lá, Olodum!
11: Quando Galvão Bueno chama, é sinal de que o amuleto da seleção brasileira na Copa do Mundo já está a postos para levantar a torcida não só no Pelourinho, como em todo o país. Um dos maiores produtos de exportação da Bahia, o Olodum se tornou também o símbolo da vibração e da paixão do brasileiro pelo futebol, principalmente durante o Mundial. Neste ano, os tambores do Pelô vão tocar em busca do Hexa e prometem animar o público nos intervalos das partidas. O presidente executivo do Olodum, Jorginho Rodrigues, explica que a tradição começou em 1990 e foi ganhando adeptos ao longo do tempo.
12: Essa torcida começou na Copa de 90, onde os diretores e as pessoas do Olodum se reuniam em torno da sede para assistir ao Jogo do Brasil e torcer. Como o Brasil saiu naquela Copa sem ser campeão, a gente acabou torcendo também pelos times africanos que continuaram na competição. E de lá para cá, isso só foi ganhando força, né? A gente teve em 94 os eventos no Pelourinho e também nos Estados Unidos. Em 98 a gente fez de novo lá no Pelourinho e 2002 na Copa da Coreia e do Japão. Isso ganhou um elemento ainda mais especial, que foi a presença e a entrada de Galvão Bueno, chamando do giro da torcida e mostrando um pouco da força e do axé do Olodum e das pessoas que estavam torcendo ali pela nossa seleção na busca pelo Penta. Isso deu muito certo, a gente ficou como o ritmo da Copa, o amuleto da seleção, e de lá pra cá a gente vem fazendo essa torcida em parceria com Galvão. É tudo muito orgânico, a gente já tem esse evento e Galvão entendeu que a nossa torcida, a nossa vibração ajuda muito a seleção brasileira e é o que a gente faz com muito carinho.

0: E como o período da Copa do Mundo também é época de festa junina, o Olodum vai contemplar não só os amantes do futebol, como também os que não perdem um forró. O grupo, que já gravou uma série de músicas ligadas ao gênero musical e também às festas populares nordestinas, traz agora a canção Andorinha, um shot composto por Lazinho, Silvio Almeida e Sandoval Melodia. Jorginho Rodrigues destaca que a faixa, que já está disponível nas plataformas digitais, traz versos sobre amor, estrada, encontros e saudade e convida o público a cantar junto.
1: Esse é um presente aí, né, pro São João, a turma que acompanha e gosta do Olodum nessa batida mais cadenciada, nesse shotzinho gostoso para dançar agarradinho nesse momento. A gente sempre vem gravando alguma coisa em nossos LPs desde 89, que retrata essa realidade, e no contexto do Olodum a gente fala muito de amor, da realidade do povo sertanejo, como eu disse, mas sempre com essa pegada de samba junino, com uma batida mais cadenciada, que tem a ver com o histórico do samba reggae, que é essa fusão de ritmos, e o forró se encaixa perfeitamente nisso. Então, não é uma modinha pro Olodum. Desde 89 a gente vem, a cada disco, a cada novo período de lançamento, sempre tem canções especiais. Andorinha é uma dessas, a música é lindíssima, eu sou suspeito de falar, mas eu tô apaixonado, ouço o tempo inteiro. E acho que vai ser um grande presente pra galera que curte o forró e que gosta do som do Olodum aí. Essa mistura de percussão, samba reggae e sanfona que a gente sabe fazer muito bem.
0: A torcida Brasil Olodum acontece no Largo do Pelourinho durante os jogos da seleção brasileira na Copa do Mundo. Ainda neste mês, o grupo apresenta a nova música Andorinha, que pode ser ouvida nos shows e também nas plataformas digitais. Thaís Seixas para Educador FM.
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3: A gente consegue falar com o Antônio Pita, diretamente ali do Lago do Pelourinho, porque parece que o som ainda tá bom lá, viu? Ainda tem muita coisa rolando no Centro Histórico, especialmente nesse que é o principal palco do São João, do Centro Histórico. Nesse momento, a gente tá vendo um público ainda, né? Firme e forte nessa, nesse que é só o começo da festa, já teve mestrinho, e já já a gente vai também trazer as emoções do Lago do Pelourinho. Pita tá podendo falar com a gente. Pita!
4: Oi, Renato! Rapaz, aqui tá lindo demais. Eu já falei antes na rodada que fizemos, não é? E sobre Juan, mas ele tá trazendo músicas que, sinceramente, eu acho que naturalmente ele não era nascido quando as músicas foram lançadas, mas ele consegue interpretar com muita verdade, que isso é muito bacana. Mas antes de Juan, tivemos Mestrinho. Quem conhece o som de Mestrinho sabe que ele une a sanfona dele a uma sonoridade mais contemporânea. Então ele fez bastante sucesso aqui no Pelourinho, trazendo músicas que agitaram o público, e foi muito legal. Renato, me conta aí, qual a impressão que vocês estão tendo aqui de cada praça, o que é que vocês estão sentindo nesse São João? A nossa transmissão está começando hoje, então qual a impressão que a gente já começa a ter a partir de agora?
3: Eu acho que a gente tem um homem certo para perguntar isso, né? Nilton Amorim já tá com a figurinha não gostei em punho?
5: Pois é, Renato, eu espero não usá-la, né? Com certeza. Mas assim, minha expectativa é hoje, na verdade, nós estamos com duas expectativas, né? Dos shows que vão acontecer, né? A gente espera que sejam bons shows, e pro jogo do Brasil, né? Que, porra, todo mundo aqui gosta de futebol, quando é Copa do Mundo e São João, dá aquela, parece que o São João fica melhor, né? Fica mais animado, muito mais gente, né? Se manifestando com o futebol e com a música nordestina, com o forró. Então a gente espera exatamente isso, né? Que tenhamos bons shows hoje e uma vitória do Brasil.
3: Muito bem, vamos então chamar o Vaqueirinho, que está se apresentando no Lago do Pelourinho, diretamente do Largo. Educador, a Casa do São João.

0: A gente agora, ó, eu vou tentar dar um pouquinho desses copos aqui.
1: Educadora FM, a Casa do São João, é muito bom ter você aqui com a gente. E na Praça Municipal, Pedro Pondé vai se entrar, se apresentar daqui a pouquinho. Só que quem já conversou com ele foi Júlio Rodrigues. A gente conversa com o Júlio Rodrigues agora.
2: Já a gente vai chamar Júlio Rodrigues. Você está aqui conferindo essa transmissão diretamente aqui, né? Dos palcos, dos lugares onde estão acontecendo a festa do São João, não apenas em Salvador, mas também em Amargosa. E a gente vai agora falar com Júlio Rodrigues, ela que está acompanhando o show de Pedro Pondé.
3: Isso mesmo, Renato. Pedro Pondé acabou de começar aqui, tem cerca de 10 minutos que ele começou a fazer o show aqui no palco Coreto, na Praça Municipal. E como eu falei mais cedo, é uma área coberta, né? Quem estiver preocupado com chuva, não precisa se preocupar, que aqui dá para curtir um forró numa boa. E esse projeto, o Forró do Peu, ele traz, né, uma espécie de resgate de memórias afetivas. Ele contou um pouquinho sobre esse projeto para mim, né? Entrevistei ele pouco antes do show e a gente vai ouvir agora o que foi que ele falou. E eu converso agora com Pedro Pondé, que é uma das atrações aqui do Palco Coreto na Praça Municipal. Aqui, a gente hoje começando a nossa transmissão do São João na Educadora FM, começando em grande estilo, conversando com ele, que vai trazer o Forró de Peu. Conta pra gente, Pedro, o que é esse forró?
4: Bom, o Forró de Peu é uma homenagem à minha avó, Dona Nerita, que é do sertão, na cidade chamada Várzea Grande, entre Xique-Xique e Crescer. E minha mãe se perdeu dela muito cedo e a gente reencontrou a minha avó muito tempo depois, há uns 20 anos atrás. E aí eu vi a potência que era o forró lá, né? Como o pessoal se iluminava com essa música, como é importante, né, para o nosso povo, que é uma portadora da nossa cultura, da nossa identidade, né? E de resistência cultural. Então, homenagem aí a grandes nomes como Luiz Gonzaga, Dominguinhos, né? Porque eu acho que existem várias vertentes do forró, todas merecem respeito, mas a gente nunca pode esquecer da fonte, né? Onde é que começou.
3: E como é que foi o processo de seleção desse repertório, né? De curadoria, como foi?
4: Foi bem natural, porque minha mãe ouvia muito forró em casa. Eu venho fazendo um trabalho de pesquisa, tem muitos compositores, compositoras importantíssimos que a gente precisa lembrar, mas nesse primeiro momento foi mais a memória afetiva mesmo, de fechar o olho e lembrar que minha mãe ouvia em casa. Então essas músicas todas que estão no repertório eu ouvi na minha infância inteira.
3: Pode dar um spoiler assim pra gente, pra quem ainda não conferiu o show, que você já apresentou ele algumas vezes, né? Então conta pra gente.

0: judiação.
1: Que maravilha! E quem não puder ver o Forró de Peu hoje, vai ter outra chance no São João ou é oportunidade única?
0: É, vai ter um outro show aí, dia 28, possivelmente no Pelourinho também. Quem quiser saber mais, chega na minha rede social, pedropondé071. E a proposta não é fazer forró só no São João, né? Forró tem que rolar o ano inteiro. Então, Forró de Peu começou por agora, mas não pretende parar. Vamos fazer forró o ano todo.
1: Maravilha, Pedro. Muito obrigada.
0: Eu que agradeço. Obrigado. Um beijo de todo mundo aí.
1: E teve palhinha de Pedro Pondé cantando Luiz Gonzaga. E agora a gente vai ouvir Pedro Pondé ao vivo aqui na Praça Municipal.

para mais de R$2.000. Sanfonona grande danada, 120 baixo. É muito baixo. Eu nem sei pra que tanto baixo assim. Porque se a reparar bem, ele só toca em dois. Januário não. O fone de Januário tem 8 baixo, mas ele toca em todos 8.

0: Respeita a Januário, menino.
1: Respeita a Januário. Obrigado, meu povo. Maravilha, delícia. No violão, João Xavier. Bate palma, hein?

0: Muito bem-vinda, Casa do São João, que é a sua educadora FM. A gente aqui curtindo Pedro Pondé na Praça Municipal, uma homenagem a Luiz Gonzaga. E aí, Nilton Amorim?
1: Pois é, o que ele prometeu, ele cumpriu, né? Ele falou que ia fazer um show em homenagem à avó dele e com memórias afetivas, o que ele ouvia na época de criança. Então, ele cumpriu muito bem, que o repertório tá bem isso mesmo, né? A música de Luiz Gonzaga, ele terminou agora com Asa Branca, que é um grande sucesso e uma música muito importante pro Nordeste e pro Brasil, né? É considerado um hino nacional, um hino nordestino, né? É uma música de Luiz Gonzaga e Humberto Teixeira. Então, acho que o Peu, ele conseguiu fazer o que ele queria e com muita competência.
0: Exatamente, Nilton Amorim. Se o Nordeste é uma invenção, jogaram as formas fora e a gente fica reinventando, né não, Renato?
2: É, só apontando uma coisa aqui, que o Júlio Rodrigues estava falando assim, que Pedro Pondé entrou no personagem, né? Assim, junino, sim, né? Tava falando aqui das memórias, vale lembrar que o Pedro Pondé, além de cantor, é ator também, né? Ele é ator, então acho que tem essa questão que ele traz pro palco. E só um detalhe, uma curiosidade, a época da banda Escambo, da qual ele participava, ele cantou Gonzaguinha, a música Você e Eu, que foi completamente reformulada pela banda Escambo na voz de Pedro Pondé.
0: Ele já vem nesses laboratórios, uma voz bem grave, né, Nilton? Nilton já tinha comentado aqui.
1: É coisa até puxando um pouco, né, para aquela voz de Luiz Gonzaga,
0: exatamente,
1: né? E a banda dele também, muito. A gente não tá vendo aqui a banda, quem tá tocando e tal, mas muito legal, muito bem harmoniosa, bem legal mesmo. Achei muito show, muito legal. Pouquinho que a gente ouviu foi muito legal.
0: Isso aqui tá bom demais, mas a gente vai no intervalo rapidinho, porque já tem mais Arrasta-Pé.

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1: Educadora FM, a casa do São João, a casa do forró, agora 8 horas 42 minutos. E para você que tá já aquecendo, para você que já tá na folia, no arrasta-pé, e para você que vai viajar, vai pra ilha, vai pegar o ferry boat, a operação especial de São João do sistema ferry boat segue até 30 de junho com viagens extra nos períodos de maior procura. A Internacional Travessias estima movimentar mais de 190 mil passageiros e 32 mil veículos. 5 embarcações estarão em operação para reforçar o atendimento. A concessionária orienta os usuários a consultarem o filômetro no site oficial para acompanhar o fluxo e planejar melhor o embarque.